0: Mas você acredita de maneira que quer pra onde, não?
1: E tinha um copy.
0: Até que eu recrutei.